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0: Baba lan önce müjdemi isterim.
3: Bravo! All in oldu!
0: Ne?
3: All in oldu!